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E a hora certa, 9:30.

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0: 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E a hora certa, 10:31.

0: 11:14. 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

0: 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E a hora certa.
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E a hora certa, 12:13. 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

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E a hora certa, 1:11. 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

0: E a hora certa, 1:36.
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0: E a hora certa, 1:56.
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0: 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E a hora certa, 2h22.
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E a hora certa, 2h30.

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0: 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E a hora certa.
2: 12:58.
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0: E se vocês me permitem, eu quero agradecer primeiramente a Deus pela oportunidade. Nós estamos muito honradas de estarmos aqui atendendo este convite especial dentro do nosso trabalho. Viu? Obrigada, de Paulo. Obrigada, Paulino. Viu?
1: Alô,
0: a gente fica muito honrada.
1: Alô, menina Luciana. Muito obrigado, você, Oriana.

0: 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E a hora certa, 3:27.
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0: 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E a hora certa. 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E a hora certa.
1: 3:36.
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0: 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E a hora certa, 4:05.
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0: 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E a hora certa, 4:18.
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3: 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E a hora certa, 5:02. 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

0: Obrigado, obrigado.
1: Obrigado.
0: Eu amo vocês, parabéns.
1: Também, te amo demais.
0: Né? Muito obrigado pela...
1: Você é um filho, né?
0: Pela grande oportunidade de estar nesse projeto tão grandioso, tão maravilhoso, tão lindo, e que o Brasil estava morrendo de saudade de rever o trio mais popular, o trio mais famoso do Brasil. E eu me sinto um privilegiado, não só por fazer parte desse DVD, mas por fazer parte da vida de vocês. Parabéns.

0: 6:21.
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0: Mas de arrasar mesmo é o que vai vir agora.
1: De arrasar?
0: É.
1: Quem vem?
0: Nosso querido, nosso irmão,
1: Rosto molhado.

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1: Estamos no ar, firme e forte, com a força que Deus me deu. Estou no ar com a esperança, a fé de transformar a sua vida com o poder de Deus, em nome de Deus. Através das minhas palavras, um conselho, uma orientação espiritual que vai mudar a sua vida, que vai mudar qualquer situação que você esteja passando agora, nesse momento. Deus vai tocar no teu coração, na tua mente, porque eu sou preparado, tenho o dom que Deus me deu para ajudar você que sofre, você que tem um filho problemático, você que é ajuda espiritual, você já buscou, já andou em vários lugares, mas não encontrou a solução. Olha, se você não falou comigo ainda, você não falou com ninguém. Eu sou o mestre Manuel Diogun, o homem que mata a mentira, lhe mostra somente a verdade. 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Você quer fazer uma consulta comigo? A gente consulta todos os dias, viu? 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Então, daqui a pouquinho a gente tem aqui as respostas, né? De quem enviou mensagem, então você que enviou sua mensagem pelo WhatsApp, você que mandou sua carta pelo e-mail, que você que não mandou ainda pode mandar, o nosso e-mail é o web, tá? Então, daqui a pouquinho a gente tem aqui as respostas, né? De quem enviou mensagem, então você que enviou sua mensagem pelo WhatsApp, você que mandou sua

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0: Vamos à carta de agradecimento. Hoje é mais uma pessoa que está feliz e de bem com a vida, depois que procurou o Mestre Manuel de Ogum. Através do dom espiritual e a fé, essa pessoa fala através de sua carta a mudança que teve em sua vida.
2: Eunice Cravo nos escreve da cidade de Santa Albertina, no estado do Mato Grosso do Sul. Ela agradece ao Mestre Manuel a cura que recebeu. Mestre, depois de receber tantas graças por meio do Senhor, senti a necessidade de escrever para este programa. Já tive sérios problemas emocionais e até pensei em suicídio, mas o Senhor salvou a minha vida. Atualmente, sinto-me em paz comigo mesma e faço todos os dias as minhas orações. Aprendi que o sofrimento pode ser vencido com amor e fé. Portanto, digo para as pessoas fazerem como eu. Tenham fé e procure o Mestre Manuel.

0: Você está ouvindo o programa de autoajuda espiritual, Sua Vida e Seus Caminhos, com o mestre Manuel de Ogum, o homem enviado por Deus para resolver os seus mais difíceis problemas espirituais. Vamos à carta do ouvinte. Confira agora a carta do ouvinte que pede ajuda e orientações espirituais ao mestre Manuel de Ogum.
1: Hoje é mais um ouvinte que participa aqui do programa pedindo ajuda ao mestre Manuel de Ogum. Tenho aqui em minhas mãos a carta da ouvinte Ana, moradora do município de São João do Paraíso, em Minas Gerais. Em sua carta, a amiga ouvinte diz o seguinte: mestre Manuel, sou casada há 17 anos, gosto muito do meu marido, mas nunca fui apaixonada por ele. Tenho um amor do passado que eu não esqueci. Ele também é casado, mas quando nos encontramos, a química é muito forte. Ele já me seguiu algumas vezes, só que fica escondido e não fala nada. Parece que tem medo de conversar. O que faço, mestre? Assinado, Ana, moradora de um cantinho do município de São João do Paraíso, em Minas Gerais. O mestre Manuel responde:
2: através de suas análises em jogos de búzios e cartas de tarô, o mestre Manuel revela a solução
3: e o melhor caminho a seguir.
1: Se gosta de seu marido e não pensa em se separar, é melhor você deixar as coisas exatamente como estão. Apesar dessa paixão do passado ainda mexer muito com você, parece que o seu ex não está tão apaixonado assim, já que não tem nem coragem de se aproximar. Claro que no final a decisão é toda sua, certo? Mas antes de dar corda para esse romance, pense bem se está disposta a arriscar o seu casamento. Porque sempre existe a chance de alguém descobrir se você e seu ex tiverem um caso. Tenha cuidado, hein?
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4: Vamos prosseguindo com o programa Sua Vida e Seus Caminhos com o mestre Manuel de Ogum. Porque o tempo é ouro e ouro vale na balança enquanto pesa. Confira agora depoimentos e testemunhos de pessoas que já fizeram trabalhos espirituais com o mestre Manuel de Ogum, através do seu dom espiritual, o conhecimento e o saber. Hoje essas pessoas encontram-se felizes e agradecem a bênção que receberam através dos trabalhos espirituais de luz do mestre Manuel de Ogum.
5: Como é o nome do senhor?
6: Antônio Soares Malta.
5: Onde o senhor mora, senhor Antônio?
6: Fazenda Taboa.
5: Fazenda Taboa.
6: Fazenda Taboa.
5: O senhor hoje está aqui, o senhor veio para agradecer, né?
6: Eu vim agradecer, senhor Manuel,
5: De algum. Tá feliz?
6: Graças a Deus.
5: Ô, senhor Antônio, o que era que o senhor sentia? Fala aí.
6: Eu senti diversas coisas. Meu corpo era cheio de inibição.
5: Certo. Sentia muitas dores, né?
6: E tinha muitas dores. E meu tempo era só tudo que eu ia fazer, nada dava certo.
5: E hoje, graças a Deus, e os trabalhos, tá dando tudo certo.
6: Deus, os trabalhos tá dando tudo certo. Gastei muito, particular, nada de resultado.
5: Certo. O senhor já tinha andado em médico, feito exames.
6: Eu fiz exame.
5: E não tinha resolvido os problemas, né?
6: Não tinha resolvido os problemas.
5: O senhor gastou muito na medicina?
6: Gastei quase
5: muito dinheiro, mas
6: quase R$1.000.
5: Certo. Mas o problema era um problema espiritual.
6: É, poder.
5: Aí o senhor veio pra cá.
6: Foi.
5: E aqui o senhor se deu bem, resolveu os seus problemas.
6: Foi, graças a Deus.
5: Tá curado.
6: Graças a Deus.
5: Tá curado. Tá feliz, senhor?
6: Tô feliz, graças a Deus.
5: O senhor sentiu umas dores no pé da barriga, como se tivesse alguma coisa andando no pé da sua barriga.
6: Tava andando no pé da minha barriga, né?
5: Certo. E aí o médico fez exame e não descobriu o problema.
6: Ele não descobriu o problema.
5: Porque era um problema espiritual.
6: Então.
5: Aí o senhor veio pra cá.
6: Aí eu vim pra cá.
5: Escutou no rádio, né?
6: Escutei no rádio.
5: Aí disse, eu vou lá falar com...
6: Foi isso, eu falei, vou lá com o seu Manuel.
5: E deu tudo certo,
6: deu,
5: né?
6: Para tudo certinho, com a fé em Deus.
5: É, o senhor tá feliz hoje, senhor?
6: Graças a Deus.
5: O senhor tá curado, tá sentindo mais nada?
6: Não tô sentindo mais nada.
5: Tá feliz?
6: Estou feliz, graças a Deus.
5: Certo, está aqui dentro do programa, dando testemunho de agradecimento, o seu Antônio, né?
6: É,
5: Antônio. Onde o senhor mora lá, seu Antônio?
6: Fazenda Taboa.
5: A Fazenda Taboa, é município de onde?
6: Município de Condeúba.
5: Município de Condeúba.
6: É.
5: Está aqui feliz, né?
6: Estou feliz, graças a Deus. Estou muito feliz.
5: Está curado.
6: É, estou feliz, estou curado. É,
5: só tem a agradecer, né, seu Antônio?
6: Só agradecer, né? Deus agradecimento, senhor.
5: Certo.
6: E Deus nosso senhor que
5: abençoe nós todos, né?
6: Todos.
5: Que Deus abençoe o senhor, a família do senhor. E a casa está sempre de portas abertas para receber o senhor e qualquer pessoa da sua família. Aliás, essa casa ela está aberta para receber todas as pessoas que nos procuram, que vêm com fé para resolver os problemas espirituais, né? Como o senhor veio com fé e hoje o senhor está curado, né?
6: Pois é, com fé em Deus,
5: está curado.
6: Está curado.
5: É o seu Antônio, né?
6: É, Antônio.
5: Que mora na fazenda.
6: Tá boa.
5: Tá boa, município de Condeúba.
6: Município de Condeúba.
4: Vamos prosseguindo com o programa Sua Vida e Seus Caminhos, com o mestre Manuel de Ogum. Com seu conhecimento, resolve qualquer problema espiritual. Ouviremos agora outra carta de agradecimento.
7: A carta que recebemos no programa Sua Vida e Seus Caminhos vem da cidade de Vila Antonina, no estado do Tocantins. Maria da Silva nos escreve e conta: gostaria de testemunhar a graça que recebi alguns meses atrás. Sou casada há 3 anos e estava muito contente com meu marido. Nossa relação sempre foi muito harmoniosa e não tínhamos segredos entre nós. Mas, há uns 6 meses, tudo mudou. Ele começou a trabalhar muito, passou a ficar irritado com qualquer coisa. Nós quase não ficávamos mais juntos e as brigas passaram a fazer parte do nosso dia a dia. Muito angustiada, estava vendo meu casamento desmoronar diante dos meus olhos. Desesperada e insegura, resolvi procurar o mestre Manuel para que ele trouxesse de volta a harmonia e o amor que existia na minha relação. Depois de 2 semanas, meu marido, vendo minha tristeza, conseguiu trocar de função e voltou a ser aquele homem amável e carinhoso de antes. Hoje sou grata ao mestre Manuel por ouvir as minhas súplicas e não me desamparar. Obrigada.

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0: Vamos prosseguindo com o programa Sua Vida e Seus Caminhos, com o Mestre Manuel de Ogum. Com seu conhecimento, resolve qualquer problema espiritual. Ouviremos agora outra carta de agradecimento.
2: Rose Campos é o nome da consulente que nos escreve da cidade de Colorado, no estado de Goiás. Ela diz na sua carta: sempre me senti uma pessoa solitária e nunca tinha encontrado um rapaz bom para ser o meu companheiro. Só tive experiência de relacionamentos extremamente ruins com homens que me maltratavam e me faziam sofrer e chorar demais. Eu até fui vítima de traição mais de uma vez. Quando tinha quase perdido a esperança de que encontraria um amor e tinha aceitado o fato de que talvez ficaria solteira para o resto da vida, fui agraciada através da intercessão do Mestre Manuel. Reuni a fé que ainda me restava de que eu seria feliz no amor e fiz as orações. Através da intercessão do Mestre, apareceu no meu caminho um homem respeitoso, carinhoso, que me ama verdadeiramente. Hoje estamos casados, temos 3 filhos e minha gratidão ao Mestre Manuel cresce cada vez mais.
3: Vou finalizar o programa de hoje com a oração de São Jorge Guerreiro. Coloque agora um copo com água, uma peça de roupa daquela pessoa que bebe e não se domina. Coloque também a chave da tua casa, a chave do teu carro e vamos fazer uma corrente de fé.
4: Oração a São Jorge. Ó Deus onipotente, que nos protegeis pelo mérito e as bênçãos de São Jorge, fazei que esse grande mártir, com a sua couraça, sua espada e seu escudo, que representam a fé, a esperança, a caridade, esclareça nossa inteligência, ilumine os nossos caminhos e fortaleça nosso ânimo na luta da vida, de firmeza à vontade contra as tramas do maligno, para que, vencendo na terra como São Jorge venceu, possamos triunfar no céu convosco e participar da eterna alegria. Amém.
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5: 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E a hora certa, 7:01. 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
4: 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E a hora certa, 7:10.
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continuam protegendo seus irmãos, a sua gente.

0: 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E a hora certa, 7:31.
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0: 7:52.
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7: E a hora certa, 8:08.
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15: E a hora certa, 8:37.

0: 8:59. 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

0: E a hora certa, 9:02.
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10: 9:36.

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2: 9:56.

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7: 10:03.
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6: Toma, show. 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

0: Participação especial da minha gatinha.
1: 10 e 19.

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0: 10:55. 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
0: 10:59.
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97,9. 11 horas e 30 minutos.

0: 11:41.
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0: 11:41.

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1: Meio-dia e 11.

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0: 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Meio-dia e 32.
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0: Meio-dia e 57.
1: Boa tarde!
2: Bebê, vamos relembrar aquela saudade nossa?

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1: 2:36.

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7: 3 e 4.

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8: 3:31.
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Boa noite! Que prazer imenso voltar à minha cidade natal e gravando um DVD. Isso é bom demais, é uma honra cantar pra vocês.

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2: 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Olha só, tá chegando.
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2: Alô pra você, ótima tarde, boa tarde pra você.
3: 4:03.

abraça toda a galera da Bahia, Maranhão, Sergipe, Piauí, Pernambuco, Paraíba, Ceará, São Paulo, Brasília, Distrito Federal e todo o Brasil. Um grande abraço do Roberto Neto. Obrigado pelo carinho. Quarto de hotel.

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6: 5 e 3.
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6: 5:33.
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2: 6 e 2.
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0: 6:11.
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0: 6:11.

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3: 6:30.
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0: Quero sacudir essa galera agora.
1: Eu também quero.
0: Todo mundo com as mãos pra cima de novo.
1: Assim.
0: Essa eu quero ouvir vocês, hein?

0: Queria ver com a galera. Gera, vamos ver a galera, quer ver? Pra ver se vocês estão afinadinhos, só o refrão sem a banda aqui, só vocês.
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2: Agora!
1: Este é um grande motivo que... 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
8: 8:02.

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6: 8:32.

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2: 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Você participando, interagindo aqui no nosso programa. Olha só, tá chegando.
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2: Alô pra você, ótima tarde, boa tarde pra você.
3: 9 e 3.